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0: na favela.
1: Ave Maria! Isso é a favela da nossa sorte 3.0, meu irmão!
2: Deus abençoe, papai. Um abraço.
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0: fazer essa comigo? Um cantor apaixonado. Deixa comigo, Diego Costa.
1: Portal do Arrocha.

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0: vai.
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1: Uai, menino, esse forró chicote de luxo é bom demais, rapaz. Dá vontade de dançar até criar broboia nos pés.

0: irmão.
1: Obrigado, viu?
0: Obrigado a você.
1: Deus abençoe por essa oportunidade. Foi boa?
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0: falta de tempo não, viu? Você só não tem prioridade.
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0: O que dinheiro e cacete não resolver?
1: É porque foi pouco, tu sabe disso.
0: É, rapaz, tamo junto, viu, patrão?
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0: Que delícia. Valeu demais.
1: Bom,
0: obrigado pelo convite. Que Deus abençoe ainda mais sua vida. Você é um cara...
1: Que isso, obrigado, viu?
0: 100%.
1: Ter você no meu DVD, meu irmão. Prazer muito grande, viu?
0: Tamo junto, igualmente.
1: Todo sucesso do mundo.
0: Sucesso, um Guilherme. Valeu, moçada.
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0: da vaquejada. Ô, cababô forrozeiro.
1: Vermelhinho é o nome dela, disponível em todas as plataformas. Viu sim, vá! Viu sim.

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2: Bom,

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0: quê?
1: Porque é apaixonada.
2: E essa é a nossa homenagem ao nosso irmão Juliano César.
0: Com certeza.
2: Salve, nosso Juliano eterno, César.
0: Nosso eterno cowboy.
2: Salve, Clube da Viola.
0: Obrigado, João Bosco.

0: ainda teme. Sempre. Deus está sempre.
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1: 6h27.
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11: Temperatura.
12: Temperatura 25 graus. Temperatura 25 graus.
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1: 6:30. 6:30.

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1: Energia boa, rapaz. Esse amor, esse amor.

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26: 7:25. 7:25.
27: Temperatura.
28: 27 graus. Temperatura 27 graus.

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7: Temperatura.
8: Temperatura 27 graus. Temperatura 27 graus.
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Bem, bom dia, agora são 8 horas e 29 minutos, aquele abraço pra você, obrigado pela audiência, obrigado pelo carinho, sintonia, vamos que vamos, bora, é, tá no ar nossa programação a partir de agora, 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Bom dia, meu povo. Aquele abraço pra você. Obrigado pela audiência, pelo carinho.

0: Muito bem, bora aqui fazermos a nossa oração da manhã, galera. Vamos pedir Deus bênção para o nosso dia. Agradecer a Deus por mais essa dádiva, por mais esse presente maravilhoso. É a nossa vida. É, vamos aqui fazermos a nossa oração da manhã. Em especial para agradecer a Deus por mais essa oportunidade de vida, de trabalho. Por estarmos aqui novamente na presença aqui do nosso Pai Celestial. Por mais essa oportunidade de trabalho,
1: né? Atenção que você está colocando agora diante de Jesus, do Sagrado Coração de Jesus. Juntos.
0: Em nome do Pai, do Filho e do Espírito Santo. Amém. Senhor Deus, eterno Pai, sou aqui, Senhor, nesse novo dia, Pai, nessa nova manhã, perante a Ti, para Te agradecer, Senhor, Te agradecer por mais essa oportunidade de vida, de trabalho, de estarmos aqui novamente, perante a Ti, ó Pai, conforme seja a Sua vontade. Estou aqui para Te agradecer por mais essa oportunidade de trabalho, de vida, ter nos concedido uma noite tranquila, um descanso merecido, um sono tranquilo e reparador. Te agradeço, Pai, pela oportunidade de estar aqui, nesse novo dia, na Tua presença. Obrigado, Senhor, pelo pão de cada dia, pelo meu alimento. Te peço, Pai, muita proteção divina para o dia de hoje. Boas energias para esse mês que se inicia. Que eu possa passar para bem longe toda a negatividade, toda a inveja, todo o olho gordo, toda a ambição. Tudo aquilo que não vem de Ti, ó Pai, que o Senhor possa passar para bem longe de mim, de toda a minha família. Te agradeço, ó Pai, te louvo. Hoje e sempre, ó Pai, para a glória do Teu nome. Hoje e sempre. Amém. E amém. Para começar aqui o nosso programa, a gente começa aqui a nossa programação com sucesso, com a música. Que vai especial aqui para você que está aniversariando o dia. Para você que está ouvindo a gente nos quatro cantos da nossa cidade e região. Sucesso aqui com o Padre Zezinho cantando pra gente. A Ti, meu Deus, bom dia.

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0: Bonito! É o povo gritando, derruba.
1: E não... Muito bem, agora são 8 horas e 44 minutos. 8h44, bom dia. Derruba. Bom dia, bom dia. Um abraço pra você, obrigada pela audiência, obrigado pelo carinho. É, um ótimo dia pra você. Muito obrigado pela audiência, pelo carinho e sintonia, né? Bora, bora, bora, menino. Bom que bom. 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

de 38,6 graus. A mínima de hoje no perímetro urbano foi de 23 graus, na zona rural chegando aos 19. A temperatura agora está de 29 graus, umidade relativa do ar 57%. Para hoje está prevendo esse dia de sol com aumento de nuvens. A partir da tarde, mas não chove. Hoje está prevendo máximo de 38 graus. Sol. O sol nasce às 5h31, vai embora às 5h45. Proliferação de mosquito hoje é médio, raios ultravioletas alto.

Olha, para amanhã, galera, amanhã tá prevendo a mínima de amanhã. Amanhã tá prevendo a mínima de 24 graus e máxima de 37. Tá prevendo sol com algumas nuvens durante o dia, período de céu nublado. À noite com muitas nuvens, tá? Para amanhã, certo?

Olha, galera, olhando aqui toda a nossa região aqui do Vale do Jequitinhonha. Tempo aberto aqui em toda a região do Vale do Jequitinhonha, tá sol. Médio Jequitinhonha, Baixo Jequitinhonha, tudo tá sol. E também na região do Mucuri. Então, por enquanto, nessas regiões aí, é sol e sol e sol. É ar parado, né? Umidade relativa do ar baixa nessas regiões aí. Vale do Jequitinhonha, Alto Jequitinhonha, no Mucuri e também até na região norte de Minas.

0: É isso, galera. A previsão do tempo completo, vamos trazer 1 hora da tarde com mais detalhes. Agora são 9 horas em ponto. Volto já já.
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0: 99, bom dia, aquele abraço pra você, obrigado pela audiência, pelo carinho. Nosso programa até uma hora, tão por cá.
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0: Uma ótima manhã. Pra você que tá de boa, tá acompanhando a gente, muito obrigado pelo carinho, né?

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Muito bem, galera. Agora são 9h20. 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

Vamos que vamos, galera. Vambora de sucesso, né? Vambora de música aqui na nossa programação. Aqui, ó, sucesso não para. É, vamos que vamos. Bora, bora, bora, bora. Um abraço especial pra galera que tá aniversariando de hoje. Meus parabéns. Muita paz, saúde, felicidades. Que Deus abençoe você, abençoe seu dia aí, tá? Feliz aniversário pra todo mundo que tá aniversariando do dia de hoje, certo?

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Muito bem, galera. Agora são 9 horas e 39 minutos. 9h39. Bom dia, bom dia. Eita, vamos que vamos. Bora, bora, dale que dale. Abraço especial pra galerinha que tá acompanhando a gente pela internet.

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Deixa eu mandar um alôzão aqui, galera, para o pessoal que tá ouvindo a gente aí no bairro São Francisco. A galera dos bairros tá aí na sintonia com a gente. Muito obrigada pela companhia. Muito obrigada pelo carinho, tá? É, cada um de vocês aí na sintonia com a gente. Um abraço também pra galera das comunidades. Tá na sintonia com a gente. Bom dia.

0: Da onde você tirou esse papagaio aí, velho?
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0: Bom dia, bom dia, bom dia. Agora são 10 horas e 16 minutos. Bom dia, muito obrigado pela companhia. Muito obrigado pela audiência, pelo carinho, né? A galera que tá acompanhando a gente aí. Muitíssimo obrigado pela sintonia, tá? Um ótimo dia pra você. Você que tá aniversariando do dia, meus parabéns. Muita paz, saúde, felicidades. Que Deus abençoe seu dia, abençoe aí seu aniversário, né? Vamos que vamos.
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0: 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Gente, bora, bora. 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

0: Olha, vou atender a participação aqui do Eurico, nosso amigo Eurico, tá lá na cidade de Francisco Badaró. Alô, Eurico, bom dia. Ele tá querendo ouvir a música de Teodoro e Sampaio. Tá mandando aqui pra todos os ouvintes, tá?
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0: Obrigado, Eurico, pela participação e audiência.
1: Apareceu até agora. Um dê.
0: Vamos de sucesso, um abraço pra galera que tá acompanhando a gente aí na sua casa, nos seus trabalhos, ouvindo a gente, tá bom? Bom dia!

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4: 10h34.

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0: Muito bem. Agora são 10 horas e 42 minutos.
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0: 10 e 42. Bom dia, bom dia.
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0: Um abraço especial pra galerinha que tá acompanhando a gente. Você que tá aniversariando do dia, meus parabéns. É o nosso programa dedicado a você, aniversariando do dia. Parabéns aí, tá? É, se você é aniversariando do dia, meus parabéns. Muita paz, saúde, felicidade. Deus abençoe você, abençoe seu dia aí. Vamos que vamos. Chama!

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Até uma hora. Eita, nós vamos que vamos. Bom dia, bom dia, bom dia. Ô, Carolina, Gabrielzinho fez aniversário ontem, Carolina. É, Carolina, você nem falou nada, né? Falou, já era mais de meio, já era quase 2 horas. Carolina, Carolina, bom dia. Vamos acordar pra vida, Carolina. Olha a gatana, Carolina, hein?

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Aô, menino! Bom dia, bom dia!

Carabão. É, no nosso jornal regional de hoje, vamos falar aí sobre no dia da eleição, né? É, o que é que você deve levar, o que é que pode, o que é que não pode, tá? O que você eleitor deve fazer no dia, o que você pode fazer no dia da eleição, né? Que é próximo domingo agora, dia 4 de outubro. Lembrando aí que nesse ano a gente vota para deputado federal, estadual, senador, dois senadores, né? É, governador e presidente da república, viu? São 6 votos desta vez, né? Aumentou mais um para senador. No caso, você vai votar 2 vezes, né? Você vai votar para 2 senadores. 2 senadores, um deputado federal, um deputado estadual, governador e presidente. E no dia da eleição, como eu falei, a gente já falou o que você deve, pode e precisa levar para você exercer o seu direito de cidadania, né? Votar aí no dia da eleição. A sua colinha, né? Papel, se você pode ou não levar, tá bom? Agora, 10h52, bom dia, vamos de música. Alôzão aqui pra Juliana, tá aí no bairro São Francisco, na sintonia com a gente. Alô, Juliana, bom dia, muito obrigada pela audiência, tá? Vamos de música com Zé.

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Muito bem, agora são 10, 11 horas e 10 minutos, 11 e 10, bom dia, bom dia, bom dia, bora, bora, bora, menino.

Alô, Zobra, galera, tá ligadinho comigo aí, nos quatro cantos da nossa cidade, região. Obrigado pela companhia, obrigado pela audiência de cada um, hein? É, bora seguindo aqui a nossa programação. 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

Bora aqui também, galera. 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Até uma hora também. 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

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Bora, bora, menino! Bora, bora, deixa eu ver aqui. 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

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É, muito bem, deixa eu mandar um alôzão aqui pra... Dona Silvia, Silvia Caldeira, tá aí no bairro Planada, né, na Cinturão com a gente. Alô, Dona Silvia, bom dia, Dona Silvia. Muito obrigada pela audiência, pelo carinho.

0: Bora, bora, deixa eu atender a participação da galera que tá participando aqui comigo. Alô, bom dia.
1: Oi, Lediane, tudo bem? Aqui é a Renata da Comunidade Neves, que é uma música de Eduardo Costa.
0: Bom dia.
1: Pode ser qualquer uma boa. Fez pra minha mãe Inês, meu namorado Romildo, meu irmão Silvano, meus sobrinhos Lucas e Júlia.
0: Aham.
1: E meu irmão Ronei, meu irmão Hélio.
0: Pronto.
1: Como tá o calor aí, Lediane, aqui nas neves, tá muito calor. Demais, viu? De noite, só calor.
0: É.
1: Aqui ontem deu uma leve pancada de chuva, mas passou rápido.
0: Oi. Beleza, Renata. A Renata tá lá na Comunidade das Neves, né? Na sintonia com a gente. Alô, Renata, bom dia, minha querida. Muito obrigada pela audiência, pela sintonia na Comunidade de Neves. É, minha filha, o calor aqui tá... Aqui tá, viu? Pegou geral, viu, Renata? Esse calor, cê tá doido. Hoje tá prevendo 40 graus, gente. Será que vai chegar nesses 40? Nós estamos lascados.

Muito bem, muito bem. Bora, bora. Bora, bora, bora. Agora 11h22. 11h22. Lembrando que meio-dia tem horário político obrigatório eleitoral. Então você liga e participa até, até 11h30, tá bom? Olha, Eduardo Costa, canta pra gente. Amor de Violeta. Bom dia.

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0: 10:33.
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0: Muito bem, galera. Muito bem, muito bem. Agora são 11 horas e 40 minutos. 11h40. Bom dia, bom dia, bom dia. Muito obrigado pela audiência, pelo carinho e sintonia. A galera tá acompanhando a gente. Muito obrigado pela companhia, tá? Vamos que vamos. Chama.
1: Alô, Robinho. Nossa, bem que Robinho.
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0: Vambora que atender as participações da galera. Deixa eu ver quem tá participando aqui comigo. Alô, bom dia.
1: Bom dia, Leidiane.
0: Bom
1: Como
0: dia.
1: Você está? Gostaria de mandar uma música pro meu marido Nenê, Roger. Um anjo veio me falar. Oi, amor, estou com muita saudade de você, minha vida. Te amo demais, nunca se esqueça disso. Beijo, sua esposa Paula, fica com Deus. Te amo muito.
2: Oi, Papai Nenê, estou com muita saudade de você. Um abraço, sabe, te amo. Papai Nenê, estou com muita saudade de você. Um abraço, John, te amo.
0: Pronto, agora 11h42.

E fala o nome pra nós mandar a música, tá bom? É, deixa eu ver aqui. Agora são 11h44.

Agora canta pra nós aí, sucesso com House. O anjo veio me falar, canta pra gente. Agora 11 horas e 45 minutos. Bom dia.

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26: Meio-dia e 25.
25: Temperatura.
27: 38 graus. Temperatura 38 graus.
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2: Temperatura.
3: 38 graus. Temperatura 38 graus.
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2: Temperatura.
3: 38 graus. Temperatura, 38 graus.
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5: 1 e 4, 1 e 4.

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Então agora são 1h20. Boa tarde pra você. Obrigada pela audiência, pelo seu carinho e sintonia, né? É, bora, bora, bora. 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

0: Bora, bora, menina. Agora são 1h33.
1: Ela é muito boa.
0: Eita, vamos que vamos. Bora, bora. Vamos chegando por aqui com a nossa programação de hoje. Obrigado a você pelo carinho, pela audiência e sintonia.
1: Eu sou o macho
0: dela. É, estaremos de volta no próximo programa, se Deus quiser. E daqui a pouquinho, estarei de volta trazendo as informações aqui do nosso tempo, tá? O nosso jornal regional também, tá bom? Agora 1h35 eu volto já trazendo as informações do nosso jornal regional.
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Bora trazer aquelas informações aqui do nosso Jornal Regional. Olha, gente, hoje é Dia Internacional das Pessoas Idosas. Hoje também é Dia do Agente Comercial, Dia Nacional de Doação de Leite Humano, também Dia do Representante Comercial, Dia de Santa Terezinha. Também hoje é Dia Mundial do Vendedor, Dia do Vegetarianismo. Dia Nacional do Habitat, ou melhor. Hoje é Dia Mundial da Música, né? E Dia Nacional da China. Amanhã que é Dia Nacional do Habitat.

Olha, deixa eu falando. Bora aqui trazer as informações aqui, galera, do nosso jornal regional, né? Aqui no. Principais notícias e informações a gente vai trazer agora.

Olha, eu vou botar as informações aqui da cidade de Almenara. Olha, um homem condenado a 9 meses e 15 dias de prisão pelos crimes de homicídio qualificado, ocultação de cadáver e corrupção de menores. O julgamento aconteceu nesta terça-feira, dia 29. Segundo a denúncia do Ministério Público de Minas Gerais, o crime ocorreu no ano de 2022, no município de Bandeira, e teria sido motivado pelo suspeito de furto, por suspeita de furto de uma porção de droga. Conforme consta o processo, a vítima foi retirada da casa e levada para uma área de matagal, onde uma cova rasa havia sido aberta. No local, teria sido agredida, teve o corpo incendiado e posteriormente foi enterrada numa tentativa de ocultar o homicídio. Durante o julgamento, os jurados reconheceram a autoria e a mentalidade do crime e rejeitaram a tese de absolvição apresentada pela defesa. Também foram reconhecidas qualificadoras relacionadas ao motivo torpe, pelo cruel e recurso que dificulta a defesa. A pena deve ser cumprida inicialmente em regime fechado, com 165 dias de multa. A justiça determinou a execução imediata da pena e negou ao condenado o direito de recorrer em liberdade. Também foi fixada a indenização mínima de R$ 20 mil à família da vítima, além do pagamento das custas processuais. Como o homem já estava preso durante o processo, foi reconhecido o direito ao desconto do período de prisão já cumprido. Uma hora e 47 minutos. Vamos trazer informações de Angelândia. Olha, PM prende duas armas e 6 munições em Angelândia. Após um homicídio registrado nesta quarta-feira, dia 30, em Angelândia, a Polícia Militar entrou em campo para levar informações e buscar possíveis materiais relacionados ao crime. Durante as diligências, o trabalho dos militares resultou na localização de 2 armas de fogo e 6 munições intactas, material que agora passa a integrar as investigações. Foram apreendidas uma pólvora, uma arma de fogo calibre 38 e 6 munições intactas. Todo o material foi recolhido pelas equipes e encaminhado à delegacia da Polícia Civil de Capelinha para providências cabíveis. A rápida mobilização e a atuação das guarnições foram fundamentais para localizar os materiais durante as diligências.

desencadeadas após o homicídio. As investigações permanecem em andamento para esclarecer as circunstâncias do crime.

Olha, uma das informações aqui lá de Angelândia. Olha, a operação após homicídio termina com 2 presos e apreensão de drogas e armas em Angelândia. A Polícia Militar realizou diligências em Angelândia na última quarta-feira, dia 30 de setembro, após um homicídio de um homem de 43 anos, morto a tiros dentro de uma loja de eletrônicos na Avenida Vicente Pego. A ação contou com equipes do Tático Móvel, da 23ª Companhia da PM, de militares de fração local, e resultou na prisão de 2 indivíduos e a apreensão de drogas, armas e munições. Segundo as informações levantadas sobre o homicídio, o homem estava no estabelecimento quando um homem armado entrou no local e efetuou 5 disparos. Clientes que estavam na loja correram para a rua após presenciarem os tiros. A vítima não resistiu aos ferimentos e morreu ainda dentro do estabelecimento. A arma que teria sido utilizada no crime foi localizada posteriormente sem munições. Durante as buscas desencadeadas após o assassinato, os militares receberam informações sobre a presença em Angelândia de um homem que seria integrante do Comando Vermelho e teria vindo de Teoflotone. Conforme os dados repassados à equipe, ele estaria tentando ampliar a atuação do tráfico de drogas na região. As informações levaram os policiais a intensificarem as diligências e localizarem os suspeitos. Na operação, foram apreendidas um revólver calibre 32, uma munição do mesmo calibre e um estojo deflagrado, além de 98 buchas de maconha, uma balança de precisão, 2 celulares e R$12 em dinheiro. Em outra etapa das diligências relacionadas ao homicídio, os militares também localizaram uma arma calibre 38, 6 munições intactas e 6 munições intactas e pólvoras. Materiais foram encaminhados à Delegacia de Polícia Civil de Capelinha. Os 2 indivíduos presos foram conduzidos para providências cabíveis. As circunstâncias do homicídio continuam sendo investigadas pela Polícia Civil, que deverá apurar a autoria e motivação e eventual relação entre o crime e os materiais encontrados durante as diligências. As informações de Angelândia. Vamos embora falar aqui sobre o que você deve fazer no dia da eleição. No dia da eleição, o que você tem que levar para você exercer sua cidadania, seu direito de voto, né? No dia da eleição, você precisa levar um documento oficial com foto e pode levar também anotações em papel, né? A famosa colinha com os números dos seus candidatos, tá? O que é obrigatório levar. Você tem que levar de qualquer jeito, senão você não vota. Olha, carteira de identidade RG ou a nova carteira de identidade nacional, sim. O e-título, aplicativo no celular, né? Desde que tenha sua foto digitalizada. Se o app não mostrar a foto, você precisa apresentar um documento físico junto na hora. Carteira Nacional de Habilitação também vota, também, né? Que tem a foto sua. Passaporte, carteira de trabalho física, carteira de classe profissional, OAB, CRM, CREA, certificado de reservista. Nota-se que esses documentos são aceitos mesmo se estiverem com a data de validade vencida, desde que dão para comprovar a sua identidade. O título de eleitor em papel não é tão obrigatório se você tiver esses aí, tá bom? Mas, de qualquer forma, você leva o seu título do jeitinho que você votou na última eleição. Documento com foto, documento e o título eleitoral. Documento com foto e o título eleitoral, né? O que é recomendado levar? A colinha, né? A colinha eleitoral em um papel, né? Se você não gravar os números aí, pode levar sua colinha. Anotar os números dos candidatos em um papel ajuda a não esquecer e deixar a votação mais rápida, né? Mais prática, já que o celular é proibido na cabine de votação.
Você pode levar o seu celular até a sua seção eleitoral para mostrar o e-título, por exemplo, mas ele deve ser desligado e entregue aos mesários antes de entrar na cabine de votação, certo?

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Bora ver aqui o que faz um deputado federal. Olha, que é o primeiro que você vota aí para deputado federal. O que faz um deputado federal? O deputado federal, a princípio, ele é um representante eleito pelo povo para ocupar a Câmara, tendo como atribuições legislar e fiscalizar. A Câmara dos Deputados e o Senado, por sua vez, formam o Congresso Nacional, que faz parte do poder, do nosso poder legislativo. O cargo de deputado federal é de extrema importância na política brasileira. Por quê? O que é uma função de um deputado federal? Em primeiro lugar, é importante sabermos as atribuições do nosso político, né? A principal função de deputado federal é legislar. Cabe a ele propor, discutir e aprovar leis que podem alterar até mesmo a Constituição. E também o deputado federal quem aprova ou não as medidas provisórias propostas pelo presidente da República. Além disso, outro papel do deputado federal é fiscalizar e controlar as ações do poder executivo, bem como os atos do presidente da República e de seus ministros. Para isso, conta com o Tribunal de Contas da União, TCU, órgão responsável por avaliar a aplicação dos recursos públicos. Do mesmo modo, podem solicitar informações a órgãos do governo e aos ministros, que são obrigados a prestar explicações. São os deputados federais que aprovam o orçamento da União, que é uma lei editada todos os anos pelo Executivo, onde são listadas as receitas e despesas do governo federal. Quando existem denúncias ou suspeitos de irregularidades, os deputados podem criar uma comissão parlamentar de inquérito, CPI, para investigar um tema ou situações específicas. São eles também os únicos com poderes para autorizar a instauração de processo de impeachment contra o presidente da República, bem como também o seu vice.

assim, ó, e o deputado federal, né, as funções do deputado federal, fiscalizar, igual eu falei. Fiscalizar o executivo, no caso o presidente da república. Fiscalizar e legislar. Agora o deputado estadual, deputado estadual, o que ele faz? O deputado estadual, ele cria, altera e vota leis estaduais, além de fiscalizar as ações do governo do estado. Ou seja, é quase igual a mesma coisa do federal, só que o federal ele vai fiscalizar e legislar para o presidente. O estadual ele vai fiscalizar e legislar e criar leis de ações do governo do estado, ou seja, do governador daqui, por exemplo, do nosso estado de Minas Gerais, entendeu? Eles trabalham na Assembleia Legislativa de cada estado ou na Câmara Legislativa, no caso do Distrito Federal, e cumpre um mandato de 4 anos. As principais funções dele é legislar, fiscalizar o executivo, participar do orçamento, representar a população. Legislar, propor, discutir, alterar e votar projetos de leis que valem para todo o estado. Por exemplo, nesse caso de Minas Gerais. Isso inclui regras sobre a segurança pública, educação estadual, saúde e transporte regional. Fiscalizar o executivo, controlar os atos do governador

e de seus secretários de Estado. Conferir se o dinheiro público está sendo bem gasto e instaurar comissões parlamentares de inquérito, como também as CPIs. Participar do orçamento. Discutir e votar o orçamento do Estado. Decidir como os recursos públicos serão arrecadados e aplicados. Representar a população, ou seja, levar as demandas e os problemas dos cidadãos, e dos municípios para o debate no parlamento estadual. O que o deputado estadual não faz? Ele não executa obras e não cuida de leis municipais. Por exemplo, não executa obra. O deputado estadual não constrói estradas, não arruma ruas e não administra hospitais ou escola. Quem faz isso é o poder executivo, no caso, o governador e seus secretários. Não cuida de leis municipais, questões executivas de uma cidade, como, por exemplo, transporte urbano, municipal ou IPTU. Isso são de responsabilidade de vereadores. É uma pirâmide. Federal fiscaliza o presidente, estadual fiscaliza o governador e os vereadores fiscalizam os prefeitos. Tipo isso.

Bora falar aqui também que esse ano a gente vota para senador, né? E nesse caso são dois senadores. O que faz um senador? O que faz um senador? Sempre você fica por dentro, né, do seu voto, você votar consciente, você saber em quem você está votando e qual a função desse candidato seu que você está votando. Para governar, é como eu falei, deputado federal, estadual, senador, governador e presidente. O senador. O senador, o que ele faz? O senador é um agente político eleito para um mandato de 8 anos por meio de eleições diretas, que é o que a gente vota, né? Um senador representa um estado da federação ou unidade federativa e compõe o parlamento. Esse parlamento, por sua vez, é formado pela Câmara dos Deputados e pelo Senado Federal. O Brasil é formado por três esferas federativas: as municipais, as estaduais e a da União. O senador é, portanto, uma pessoa que trabalha no poder legislativo da esfera federativa da União.

função do senador, por exemplo, é integrar as comissões do Senado, que podem ser temporárias ou permanentes. Esses são os ambientes na Casa Legislativa em que se discutem problemas específicos como economia, agricultura, segurança e onde há um debate mais profundo em torno dos projetos de leis, emendas constitucionais e várias outras. Portanto, para entender se o seu candidato eleito está ou não cumprindo o que prometeu defender, o eleitor deve ficar atento em quaisquer dessas comissões que ele faz parte, como ele vota lá dentro, quais questões são levantadas por ele, que ele defende lá no Senado. O Senado, as funções podem ser legislativas, fiscalizadoras, autorizativas, julgadoras, aprovadoras de autoridades, entre várias outras competências. Todas essas atribuições são elencadas no artigo 52 da Constituição Federal, desde 1988. Os deveres da burocracia que envolvem o preenchimento de um cargo de alta relevância, como o de senador, também está previsto na Constituição e no artigo 53. O senador, ele legisla, julga, aprova autoridades, autoriza transações de dinheiro. Então, são funções extremamente importantes, né? Para o Brasil, uma eleição, né, do Brasil, brasileiro, no caso, que é para escolher os deputados. Quando é eleições de cada cidade, é considerado eleições municipais.

Agora vamos embora falar o que faz um governador. Pra você votar consciente, saber o que, que você tá votando nas pessoas que você tão colocando lá. Não é pra nos representar, pra representar a mim, pra representar você, pra representar sua família, todos nós, né? Olha, o governador, ele é o chefe do poder executivo de um estado responsável por administrar a unidade federativa e gerar os serviços públicos estaduais, que é dos estados. Olha as principais funções: segurança pública, saúde e educação, infraestrutura e transporte, gestão do orçamento e processo legislativo. Segurança pública, ele comanda as polícias e civil e administra o sistema prisional do estado. A saúde e educação, ele gerencia os hospitais estaduais, as redes de ensino como foco no ensino médio e amplia os recursos mínimos obrigatórios nessas áreas. Infraestrutura e transporte, ele cuida da construção e conservação de rodovias estaduais, pontes e outros transportes de abrangência regional. Gestão do orçamento. Ele elabora a proposta orçamentária do estado, define onde os impostos, onde aplicar os impostos arrecadados, como por exemplo IPVA e ICMS, e busca verbas junto ao governo federal, nesse caso, o presidente da República, né? Processo legislativo. Pode propor novas leis estaduais à Assembleia Legislativa, além de sancionar, aprovar ou vetar projetos aprovados pelos deputados estaduais. Funciona no mandato aí. O mandato tem cargo em duração de 4 anos, com direito à reeleição consecutiva. Escolha. Os governantes são eleitos pelo voto popular sufrágio universal, podendo a disputa ocorrer em primeiro ou segundo turno. Agora vamos para falar o que, que faz um... Quando que é o último voto aí nesse caso, que a gente vota para presidente da República, né? Presidente do Brasil, no caso.

presidente do Brasil, qual a função dele? O presidente da República, ele é o chefe do poder executivo. Ele é o chefe do poder executivo, acumulando as funções de chefe de Estado e de chefe de governo no sistema presidencialista brasileiro. O que faz? As funções dele: administrar o país, representar o país internacionalmente, propor e sancionar leis, comandar as forças armadas, nomear autoridades. Administrar o país. Comanda a administração pública federal, condena políticas públicas em áreas como saúde, educação e economia, em escolha dos seus ministros de Estado. Representar o país internacionalmente. Ele atua como um chefe de Estado, mantendo relações diplomáticas com outras nações, recebendo líderes estrangeiros e assinando tratados e acordos internacionais. Tipo, eles viajam do Brasil, representando o Brasil, por exemplo, nos Estados Unidos, em outros países, né? É isso que é representar o país internacionalmente. Propor e sancionar leis. Podem enviar projetos de leis e medidas provisórias ao Congresso Nacional, além de ter o poder de sancionar, aprovar ou vetar, rejeitar propostas aprovadas por deputados e senadores. Comandar as Forças Armadas. Ele exerce o comando supremo da Marinha e do Exército da Aeronáutica. Nomear autoridades. Indica cargos de grande importância como ministro do Supremo Tribunal Federal, TSE, e de diretores do Banco Central, que passam por sabatina e aprovação do Senado. O presidente não governa sozinho. Suas propostas dependem da aprovação do Congresso Nacional e de seus atos e seus atos devem respeitar a Constituição, sendo fiscalizados também pelo Poder Judiciário. Os atos devem respeitar a Constituição, sendo fiscalizados também pelo Poder Judiciário. Tipo, resumindo, ele manda em tudo, fala como diz, manda e desmanda, né? Em todos os cargos políticos, tipo,

Olha, galera, a máxima de ontem foi de 39 graus, tá? 39 graus. A mínima de hoje no perímetro urbano foi aí de 25 graus, né? Quente. Na zona rural chegando aos 21 graus. Temperatura agora está de 39 graus. Na sombra, com sensação de 40. Umidade relativa do ar, 40%. Umidade baixíssima.

Pra hoje, hoje o sol nasceu aí hoje, gente, na hora que o sol nasceu era. O sol nasceu hoje era 5h31, né? Vai embora 5h45. Hoje está um dia de sol com aumento de nuvens a partir da tarde, mas não chove. Hoje, a proliferação de mosquito hoje é médio, raios ultravioletas altíssimos.

É, amanhã, tá prevendo a mínima de amanhã de 24 graus e máxima de 37. Sol com muitas nuvens durante o dia, período de céu nublado, à noite com muitas nuvens. Sábado, mínima de 23, 24 graus, máxima de 33. Sol com muitas nuvens durante o dia, período de céu nublado, à noite com muitas nuvens. Domingo, mínima de 23 graus e máxima de 30. Sol com muitas nuvens, período de céu nublado, à noite

Com pancadas de chuva. Segunda-feira, mínima aí de 22 graus e máxima de 33. Sol com muitas nuvens durante o dia, período de céu nublado, à noite com muitas nuvens. Terça-feira, mínima de 20 graus e máxima de 35. Sol com muitas nuvens durante o dia, período de céu nublado, à noite com muitas nuvens. Quarta-feira, mínima de 22 graus, máxima de 35. Sol com muitas nuvens durante o dia, período de céu nublado, à noite com muitas nuvens. Quinta-feira, mínima de 24 graus e máxima de 36. Sol o dia todo sem nuvens no céu. Noite de tempo aberto, ainda sem nuvens, tá?

Olha, gente, olhando aqui toda a região aqui dos vales do Jequitinhonha, principalmente baixo Jequitinhonha, tá com sol rachando, sol pra cada um. Resumindo, vou resumir aqui onde é que tá com algumas nuvens. Algumas nuvens chegou ali pro lado ali do norte de Minas, tem entre Montes Claros e Juramento, ali pro lado de Bocaiúva, Olhos d'Água, também tem umas nuvens chegando ali pro lado ali de Olhos d'Água. É ali pro lado ali, bem Itacambira, né? Tem alguma nuvem chegando ali também. Agora, você, por exemplo, passou da Barra de Irapé pra cá, sentido Vida Lapa, Araçuaí, aliás, Botumirim, melhor dizendo, Botumirim, Barra de Irapé, Vida Lapa, Araçuaí, Tinga, Corona Murta, Itaubim, descendo o rio aí, descendo o rio Jequitinhonha, melhor dizendo. Menina, é sol e sol e sol, viu? Cê tá doido? Chegou umas nuvens ali pro lado ali de Capelinha, Itamarandiba, na região ali, Malacaxê, tá umas manchas de nuvem. E também ali pro lado ali de Medanha, essas regiões aí. Agora, os vales do Jequitinhonha, melhor dizendo, os vales do Jequitinhonha, tá tudo ensolarado, viu? Tudo ensolarado nessas regiões aí. Espírito Santo, sol, né? Rio de Janeiro, sol. Espírito Santo, sol. Rio de Janeiro, a divisa do Rio de Janeiro com Minas Gerais ali pro lado.

0: de Juiz de Fora, Minas Gerais, né? Seguindo ali pro lado ali do Rio de Janeiro. Tem uma nuvem bonita chegando aí de frente. Foi uma nuvem grande, grandíssima. Né? Tá provocando chuvas fortes aí em Juiz de Fora, em uma boa parte do Rio de Janeiro. Tá seguindo ali pro lado ali de Macaé. O sentido dela é seguir ali pro lado de Macaé, Rio de Janeiro. A divisa de São Paulo com Rio de Janeiro, nuvens. Também na divisa de São Paulo com Rio de Janeiro, nuvens. São Paulo com Minas Gerais também, bastante nuvens. O estado de São Paulo todo encoberto de nuvens, chovendo, né, em algumas regiões aí. Nas regiões ali de São Paulo, gente, nas regiões litorâneas de São Paulo, tá tudo encoberto de chuva e chovendo nas regiões aí de São Paulo, capital. Então, enquanto um lugar o sol tá rachando e outro tá chovendo. Por exemplo, o estado de São Paulo tá todo encoberto, né? É isso. Cada um com seus climas. Falar com o dia. Galera, é isso. Fiquem todos com Deus. Presunto tempo. Você acompanha segunda sábado, 8h40, resumido, e 1 hora da tarde completa, tá? Fiquem todos com Deus. Uma ótima tarde. Beijos, beijos. Tchau, tchau. Fui.
1: 12h29. 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

0: do ônibus, manda avisar vocês que já tá indo embora, viu? Mas só vai quem quer. Só vai quem quer, viu? Beleza? A festa continua aqui ao vivo. Festa do Garapão. Alô, Márcio! Segura ele! Segura ele!
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0: Valeu, Goiânia!
1: Valeu, Yuri!
0: Que delícia, tamo, cara, junto. Tem que respeitar. Que isso? Moda boa, que moda boa, que moda boa.
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0: Prioridade.
1: Não é por falta de tempo não, viu? Você só não tem prioridade.
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1: Perguntei pro cantor, cê toca essa moda?

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0: aplauso para de Paulo e Paulino.
1: Obrigado.
0: Que lindo, que lindo. Que obrigado. Prazer, que honra ter vocês aqui no nosso DVD.
1: A honra é nossa, obrigado pelo convite. Sucesso e mais sucesso ainda para vocês, tá bom?
0: Obrigado, Deus abençoe vocês, viu?
2: Tchãozinho, Alessandro, obrigado pelo carinho de Paulo e Paulino. Obrigado a tantos amigos que nós estamos vendo por aqui, né?

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0: Luizão. Que honra demais poder estar aqui, viu?
1: Você tá doido.
0: Obrigado, gente. Obrigado. Obrigado.
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1: Tá explicado. 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
1: Aí é música, meu amigo.
2: Por isso que você acaba com eles, né?
1: Vamos acabar com eles, né?

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0: Com a salva de palmas pra você.
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2: Conta 10 segundos no relógio aí.

0: Valeu!
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